Amigos, está no ar o meu último tema desta minha emissão de hoje. E tema este que dedico a todos e todas que me acompanharam nesta minha emissão de hoje. Vos desejando a todos uma boa noite, continuação de uma boa semana.

Para todos e todas que me acompanharam nesta minha emissão de hoje, o meu muitíssimo obrigado. Obrigado pelo vosso carinho, pela vossa simpatia. Para os senhores, um forte abraço. Para as senhoras, um grande beijinho. Quanto a mim, estarei de volta desde que possível e que haja uma oportunidade.

Muito obrigado a todos, boas noites e boa semana, e até uma próxima, se Deus quiser. Boa noite!

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Ana, quando a rádio toca esta canção. Este é o André Sardé, tema extraído do seu mais recente CD, intitulado Quando Te Falei de Amor.

Purpose, pensar demais em ti, o esqueci-me de mim. Um tema que tem sido muito popular entre aqueles que fazem parte do nosso auditório.

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Olá, uma boa tarde a todos vós. Eu aqui estou de novo desde a Ilha de Ganzen para o mundo. Uma boa tarde, ou boa noite, ou bom dia, depende do lugar onde que ouve a Rádio Cantinho da Madeira. Eu vou pôr este tema para todos os debilitados, com as rápidas melhoras. O tema é: Eu vou à Fátima rezar.

Olá, uma boa tarde a todos que já puseram o seu dedo no ar e me mandaram mensagem. Vou começar a cumprimentar no Franco. Uma boa tarde para sair de Ganso para Londres. O Duarte Araújo, boa tarde desde a Ilha de Ganso e também para Jersey. O Miguel Correia, uma boa tarde, que ele está em Londres, se não me engano. A Paula, a nossa amiga Paula Freitas, também uma boa tarde. E ela está em Crowley. E agora vou ir o primeiro pedido da minha missão, que é do Nuno Franco. E ele deseja-me uma boa missão e se for possível, de pedir o Feiticeiro do Norte para todos os ouvintes da Rádio Cantinho da Madeira. Beijinhos. Obrigada, Nuno Franco, pela sua participação no meu programa da quarta-feira de junho de 2026. Então, aqui vai o tema Feiticeiro do Norte da parte do Nuno Franco para todo o auditório da Rádio Cantinho da Madeira.

0: Eu acho que a meus quer andar mais depressa do que a locutora. E então vamos ficar com a voz do nosso amigo, do Duarte.
1: Dona Isabel, meu marido, Dona Isabel, tudo bem consigo, a familhinha neste lado? Aqui está tudo a andar. Acabei agora de dar o serviço da minha carrinha. Eu faço tudo, arranjo os carros e tudo, veio. Um mecânico. Sou mecânico, jardineiro, faço tudo. É o serviço da carrinha, está a porreirinha para começar a trabalhar. Hoje foi para a minha conta. E agora vou fazer um trabalho. Uma velhinha já me telefonou, mas está trabalhando. Também é realmente aqui, ganho também deve estar igual. Uma chuvinha medonha. Será que viram a música para as possibilidades? A Ralph tem melhoras para Maria Freitas. Pessoalmente. E a seguir para as nossas possibilidades todos. Vai, a música vai para todos, todos incluídos, ok? Tudo que está doentinho, vai tudo, vai para todos. Pode ser aí a do Botafogo do Terreiro, Paulo Florença. E a segunda pode ser aí uma do a nova do Miro Freitas, se a favor. Fui trabalhar, jogos.
0: Olá, Duarte, o tempo aqui também está igual aí. Mas sempre que eu tenho ali um carro velho, podes vir arranjar, se faz favor. E então vamos ficar com os temas que ele pediu. Primeiro para os desabilitados, e com as rápidas melhoras, e uma feliz quarta-feira. E depois eu vou pôr o Melho Freitas, aquele monte se subir. E espero que goste.

Uma boa tarde também vai para os amigos do Rádio Cantinho da Madeira, que é o Duarte Araújo, Marizinha, amiga Eugênia Andrade, o Jorge Gavina e a nossa colega Maria Sousa de Jersey. Uma boa tarde e uma feliz quarta-feira para todos, mas também a Paula Freitas também deseja uma boa tarde de quarta-feira para mim e todos os ouvintes, com beijinhos de Crowley. Muito obrigada, Paula. E agora vou ao encontro do Miguel Correia, que ele gostava de ouvir isto, o tema que vai ser a seguir, para todos os imigrantes e todos os ouvintes. E então vamos ficar com o Novico, filha do imigrante.

0: Eu não sou filho de imigrantes, mas da maneira que isto anda, o mais certo é ouvir a ser um filho imigrante.
1: A saudade aberta.
0: MK Nocivo, Vanessa Martins, Pro Domo, em causa própria.

verdade, quem tem mãe, eu preciso zelá-la porque hoje tem, amanhã por não ter. E quero que a minha dure para muito mais anos com saúde. Também vou cumprimentar a minha mãe Fernanda Gomes. Mãe, boa tarde e beijinhos. Também vou cumprimentar a minha maninha Maria José Mendonça, a Aline João de Freitas, a minha irmã Zita Mendonça e o meu irmão Ricardo Mendonça. E agora também vou cumprimentar o nosso amigo desde a Ilha de Jersey, o Nelly Rocha. Uma boa tarde para todos vós. E então vou ao encontro da Paula Freitas, vou pôr o tema que ela quer dedicar a todos os ouvintes, com um beijinho desde Crowley. E então vamos ficar Amado Batista, Folha Seca.

Vou cumprimentar mais amigas, vou cumprimentar o meu vizinho Oscar Caldeira, desde a França, penso que ainda está na França. Uma boa tarde para vocês e para a Bonita. E então vou cumprimentar também a Graciela Freitas, uma boa tarde e feliz quarta-feira. Então, vou ao encontro da minha mãe. Ela quer dedicar o próximo tema a todas as filhas e o filho, claro. Então, vamos ficar da parte da minha mãe, Fernanda Gomes, por amor às minhas filhas, o da Aldora. Com muitos beijinhos para todas as filhas e o filho.

Não sei, mas as minhas casas querem andar mais rápido do que eu. Eu vou agora encontrar. Vou cumprimentar o senhor Oscar Caldeira, o meu vizinho, que não tenho a certeza se tinha cumprimentado. E agora vou encontro da Graciela Freitas, que ela gosta. Quero dedicar um tema a todos os amigos e ouvintes, desejando uma quarta-feira. E então vamos ficar com Alvo Florença, Noites de Balearica.

E agora vou ao encontro do meu vizinho, Oscar Caldeira, que faz as suas emissões segunda, quinta e sábado. E então, ele faz, quer fazer participação na minha emissão. Ele diz assim: Olá, vizinha, boa emissão. Se for possível, este tema para todo o auditório. Obrigado. E então, o próximo tema que se vai ouvir é uma dedicada do meu vizinho Oscar Caldeira para todos o auditório. Muito obrigado, Zinho, por a sua própria participação na minha emissão. E o tema é Fado Top, o melhor da música portuguesa.

0: Agora vou cumprimentar mais amigas, vou ver a Salinha, cumprimentar a senhora Evelina e a senhora Fátima da Madeira Shop, Madeira Só Peixe, e também a nossa amiga Maria Brito. E então vou ir ao encontro do nosso amigo Nelly Rocha, que ele quer pedir dois temas.
1: Muito boa tarde, Nina Isabel Mendoza. Feliz tarde, quarta-feira. Tudo bom para vocês, a família? Beijinhos. Sou pessoa que chega, mas somos rápidas melhores para Maria Freitas, Fátima Carlos. Para a querida pessoa irmã, Isabel Mendoza. Rui Serrão, tudo aqui com os habilitados, por favor. E também com os ex, por favor. E sou pessoa pela música de aniversário, que o aniversário do dia de hoje. Agradecia. Beijinhos, fique bem. Até à próxima. Tchau, obrigado.
0: Então, mas antes de pôr os temas, eu vou cumprimentar mais amiguinhas que vão se juntando de pouco a pouco na minha emissão do Tempo Livre desde a Ilha de Gansey, que o nome do meu programa é Tempo Livre. Faço-se quando eu posso também, como o meu horário é à terça-feira. Vou cumprimentar a nossa amiga Fernanda Araújo, que já está um pedacinho à espera de ser cumprimentada na amiga. Na página dos amigos do Rádio Cantinho da Madeira. Também vou ir lá cumprimentar o nosso amigo Arlindo Araújo, a nossa colega Fernanda de Cores, que faz as suas emissões no domingo. Também tenho a Maria Souza, também de Jersey, que faz a sua emissão ao domingo e à segunda. E também tenho o amigo João Faria. E então, agora vamos ficar com o tema do Nelly Rocha para todos os debilitados. Eu, Paulo, Roberto, sonhar com os anjos e depois feliz aniversário para cantar de aniversário no dia de hoje.

Então, por encontro da Graciela Freitas, que ela quer dedicar a desgarrada do Camachério do Márcio Amaro para todos os ouvintes e amigos. E então, vamos ficar a desgarrada do Camachério do Márcio Amaro da parte da Graciela Freitas, com muitos beijinhos.

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1: Agora vou ao encontro da nossa amiga Sónia Rodrigues, que ela gostaria de dedicar a todos vós o tema Acredito em Anjos. E outro tema, ela pede dois temas, e outro tema, todos os imigrantes, com o tema de Graciano Saga, Portugal, meu país e canto. Muito obrigada, Sónia Rodrigues, pela sua participação. E então fica-se aqui com os dois temas da parte da Sónia Rodrigues.

Agora eu vou ao encontro da minha maninha, a Maria José Mendonça, que ela quer dedicar um tema a todos vós, ouvintes e amigas do Rádio Cantinho da Madeira. Com uma feliz quarta-feira e um restante de uma boa semana. Beijinhos de São Jorge para os ouvintes da Rádio Cantinho da Madeira. E ela faz a sua emissão às sextas-feiras com a voz de São Jorge. Então vamos ficar com o tema Tuga, Levanta-te e Brilha. Da parte da Maria José Mendonça para todos os ouvintes e amigos e família, claro.

Agora vou cumprimentar umas amigas que já fizeram lá. Vou cumprimentar o Vereta São Jorge, cumprimentar o Nel Jardim e o seu mano Rogério Jardim. Uma boa tarde para vocês. Também vou cumprimentar as minhas prêmias, a Inês, Maria e Lúcia de Freitas. Perdão. E vou a página dos amigos Rádio Cantinho da Madeira cumprimentar a nossa colega Olga Santos, que de certeza vai fazer a sua emissão de Notas Soltas das 6 às 8. E então, uma boa tarde e já de agora desejo à minha amiga e colega Olga Santos uma boa emissão para mais logo, nessa hora de certeza que estou a fazer jantar. Então, e fico à escuta. Então, o próximo tema, o encontro do nosso amigo Nuno Franco, que ele gostaria de pedir mais um tema. Ele gostava de pedir o tema Ciumenta. Ciumenta de Banda Lusa para todos e também para ele, que ele quer ouvir este tema. Muito obrigado.

cumprimentar mais uma vez o Rogério Jardim, que ele não o viu. Eu cumprimentar, e então, já o cumprimentar, e uma boa tarde para si, para Simone e para os trabalhadores que andam com vocês.

0: É um buraquinho
1: ou um buracão?
2: E agora vamos juntar mais um caminho. Okay. O micro estava fechado. Quero dedicar este tema à minha mãe, junto com as minhas irmãs, filhos, netos e netas e bisnetas, de toda a sua família, mãe Fernanda, para si. Eu fico com o tema Minha Mãe, Nuno Portugal.

Agora vou ao encontro da minha mãe, da minha mãe Fernanda Gomes, que ela quer dedicar a todos os amigos e também a todos os que não têm muita saúde, as rápidas melhoras. E então vamos ficar com o tema Carlos Pires, o meu Deus do céu. E então, da parte da minha mãe Fernanda Gomes, para todos os ouvintes e os debilitados da Rádio Cantinho da Madeira.

Agora fui ao encontro da minha. Agora vou ao encontro da minha prima Inês Freitas. Alguém está a me ouvir? Aqui vou ao encontro da minha prima Inês Freitas. Ela quer um tema para dedicar à sua família, Lene João e David e a sua namorada. Ela quer o tema imigrante. E também vou, a seguir vai o tema da Lúcia de Freitas. E vou ficar com Canta Jorge Ferreira, Que Sou Pobre. O primeiro de imigrante é para da parte da Inês Freitas para a família e o Ventes, claro. E também a segunda é da Lúcia de Freitas.

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0: Tudo Eduardo Pancadinhas, uma boa tarde de quarta-feira para ti, Eduardo Pestrela. Espero que esteja tudo bem consigo. E obrigado, Duarte Araújo, pela sua mensagem. Então encontrei a mensagem do Duarte Pancadinhas. Então vamos ficar com o auditório dele.
1: Bom dia, Isabel
0: É
1: Mendonça.
0: boa
1: Bom dia,
0: tarde.
1: Capitão Pancadinhas. Uma feliz terça-feira para si, uma boa missão. E obrigadinho pela missão de ontem. E agradecer a Maria Sousa, o Sr. Oscar. Então, onde estou a mãe? Para a nossa Maria Freitas e a Mulherzinhas, para a sua irmã, Nelo Rocha, Brasão. Falta uma...

cumprimentarem. Também o Arlindo Araújo, o Avatar para si, cumprimentar meu primo Ricardo Jardim. E agora vou ao encontro do meu amigo Rogério Jardim, que ele quer um tema para dedicar aos manos. E então vai aqui o tema do João Marcelo, Surra de Amor, para os dois manos. Eu, Rogério Jardim, e o Nelo Jardim.

Olá, amigas. Eu só posso estar aqui até às 16 da tarde porque tenho que ir fazer compras para fazer jantar, que senão o meu menino chega a casa com fome e depois não sei o que é que vão comer se não estiver pronto. Não tem, chegam tarde e com fome. E então vou agradecer a todos já agora. Com este tema, obrigado, fãs, amigos, colegas e ouvintes da Rádio Cantinho da Madeira. Se não forem vocês, eu não podia aqui estar nesta linda Rádio Cantinho da Madeira. Vocês são todos, todos maravilhosos e que tenham uma feliz quarta-feira. Então vamos ficar com este penúltimo tema de agradecimento da locutora. Serviço Isabel Mendonça desde a Ilha de Ganze para o mundo. Muito obrigado a todos. Um beijinho e abraços.

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1: Muito. E também agora vamos despedir de todas vós. Gostei muito de estar aqui, mas ainda gostei muito de ter os ouvintes e locutores na minha companhia, que sempre, sempre ajuda quem está no lado do micro, no Rádio Cantinho da Madeira. Também quero agradecer ao secretário Camacho por me dar esta oportunidade. E então vamos ficar com o tema Bons Amigos. É verdade, vocês são todos bons amigos e que desejam a continuação de uma quarta-feira feliz para todos vós e que façam alguém feliz. Só basta dar um sorriso. Muito obrigado a todos, amigos e família. Até uma próxima oportunidade. Tchau, tchau.

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no grupo do Cantinho da Madeira, a minha filha de coração, a minha amiguinha São Vieira e o meu colega Ricardo Cassiano, desejando a todos vós uma santa quarta-feira. Esta manhã choveu aqui, agora está sol, mas está um pouco de vento, mas não está frio. Um bem-aja a todos vós, uma santa quarta-feira e vamos com a nossa emissão. Então vai aqui o bailinho da Madeira para todos nós, mas especialmente aos nossos madeirenses, não é? Também para mim, não é? Fora de Portugal há muito tempo, mas o sangue puxa sempre à nossa ilha, ao nosso povo. Um beijinho e bem-aja a todos vós. E vamos lá com este lindo tema.

E agora o próximo tema eu vou oferecer aqui à minha amiga colega Isabel Mendonça, lhe agradecendo pela sua linda emissão e um beijinho a todos que estão na sintonia do Rádio Cantinho da Madeira. Sejam a todos um feliz dia, com um beijo da minha parte muito, muito grande a todos vós. E vai aqui que o Geraldo Coelho diz: eu não sou ioiô.

E o próximo tema, novamente, para todos que estão na sintonia do Rádio Cantinho da Madeira, com continuação de um feliz dia. E vamos com este tema. 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

E vou cumprimentar aqui o nosso amiguinho Duarte Araújo e sua esposa, Fernanda Araújo, desejando uma tarde de quarta-feira muito feliz. E o próximo tema eu vou oferecer aqui aos nossos amiguinhos, o nosso amiguinho Duarte Araújo, o amiguinho Duarte Pretelo, Duarte Caetano e sua esposa, e ao meu colega de emissão, Ricardo Cassiano. Com um beijinho para todos vós, espero que gostem do tema.

E agora o próximo tema eu vou oferecer aqui à minha filha de coração, a minha amiguinha São Vieira e seu esposo Daniel Vieira, desejando uma tarde de quarta-feira muito feliz. E também para todos, mas especialmente para a minha filha de coração. Eu espero que eles estejam a ouvir.

E agora o próximo tema eu vou oferecer aqui ao meu amigo Jorge Gavina, lhe agradecendo os cartões que ele fez para mim aqui na Rádio Cantinho da Madeira, com a bandeira portuguesa e a minha fotografia. Muito, muito obrigado e agradeço-lhe com este tema.

0: E recebi aqui uma mensagem do nosso amiguinho Duarte Araújo. Vou pôr a mensagem para que vós ouçam. Uma linda mensagem que ele sempre manda. Muito, muito obrigado, amigo.
1: Tudo bem consigo, a familhinha? Aqui está tudo a andar. Gostaria de abrir uma música aí para nós debilitados, a Maria Freitas, a Rota Melhores, e pessoalmente para a Maria Freitas. E vai para nós debilitados todos. Todos estão incluídos. E quero agradecer a nossa Isabel, a nossa meia, a nossa leitora Isabel. Tudo obrigada pela boa impressão que ela fez. E agora está a senhora Olga. Gostaria de receber aí a música, a segunda música, pode ser aí a do Freitas, a subir ao monte. Se a favor, é seguir o pancadinho disso para pedir, para pôr as músicas dele, que ele não consegue falar com ninguém, mandar música para os bilhetes e para nossos. O homem dos cavalos e o homem das gaviotas, para mandar para ele, que ele disse que o telefone dele não está dando, só toca antes de chegar a casa. Sei o que é que se passa. Tchau, beijinhos, e um boa emissão. Fui.
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0: E o próximo tema é dedicado à nossa Maria Freitas, a nossa amiga e colega, desejando as melhores e todos os doentinhos, oferecido pelo nosso amigo Duarte Araújo e o nosso Duarte Pretrello, desejando a

E o próximo tema é novamente oferecido pelo nosso Duarte Araújo, desejando a todos uma feliz quarta-feira. Muito, muito obrigado, amigo. E aqui vai o tema do Miro Freitas.

E agora o próximo tema é oferecido pelo nosso Eduardo Pretrello, que quer esta música para quem anda no meio dos cavalos, das maçarocas e da cerveja, não é? Um beijinho, amigo, tudo de bom. E aqui vai o tema, espero que goste. Botafogo no Torreiro. Vamos lá para o fogo no Torreiro, não vale a pena, porque está vento, vai para os vizinhos, começa a incendiar o Torreiro dos vizinhos e as árvores, essa coisa toda. Um beijinho e tudo bom, e aqui vai o tema.

E vou cumprimentar aqui a amiguinha Isabel Nunes. Uma boa tarde de quarta-feira e bem-vinda de estar na nossa companhia, na companhia do Rádio Amigos Unidos, da Contim da Madeira, desculpe lá. Um beijinho a todos vós. E o próximo tema eu vou oferecer aqui ao meu amiguinho Duarte Caetano e sua esposa, desejando continuações de uma santa quarta-feira. Com um beijinho muito, muito grande, já saudades, qualquer dia temos que nos encontrar. 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Mas parece que cá, vão estar cá na festa

0: Pontinho da Madeira. Vai ser uma festa muito linda. E então vai a festa até amanhã. Amiguinho, vamos lá dançar. A festa até amanhã. Let's go dancing.
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E agora, os próximos dois temas é dedicado pela nossa amiga e colega Isabel Mendonça. Ela diz assim: Olá, amiga, obrigada pelo tema. Quando for possível, gostava de um tema para si e todos os locutores, faça o favor de escolher o tema. E outro tema para todos os ouvintes do Miro Freitas, amigos. Uma muito obrigada, amiga e colega. E aqui vai os temas, agradeço à nossa colega, desejando a continuação de uma tarde feliz. E vai o primeiro tema para os locutores, também da minha parte, desejando a todos uma feliz tarde de quarta-feira e o resto da semana muito abençoada. Com um beijinho muito, muito grande. Então vai aqui, amigo locutor.

E aqui um beijinho às minhas amiguinhas, Marícia Andrade e Elsa Souza. Muito obrigado por estarem na companhia da Rádio Cantinho da Madeira. Agradeço a vós com um beijinho muito, muito grande. E aqui vai o segundo tema da nossa amiga e colega Isabel Mendonça, que dedica para todos que estão na escuta do Rádio Cantinho da Madeira, desejando a todos uma tarde de quarta-feira muito feliz. Muito obrigada, amiga e colega. Tudo do bom também para si. E faça o seu jantarinho, não é? Está quase na hora de jantar. Já são quase às 18 horas, está chegando às 18 horas. Um beijinho a todos vós e vamos com este tema do Miro Freitas, amigos.

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E agora vou oferecer aqui este tema a todos que estão aqui no Rádio Cantinho da Madeira, aqui nos Amigos da Rádio, desejando a todos uma santa quarta-feira. Com um beijinho muito, muito grande. E então diz: a saudade aconteceu. É verdade, saudades de ir à nossa terra, especialmente. Um beijinho a todos vós e vamos lá com o tema. Vamos dançar um pouquinho, levantar da cadeira, não é? E vamos lá.

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1: E agora o próximo tema, eu vou oferecer aqui a minha amiguinha Paula Muniz e o amiguinho Rui Freitas, desejando a continuação de uma santa quarta-feira, com um beijinho muito grande e resto da semana muito feliz. E aqui vai um kizomba.

E agora o próximo tema eu vou dedicar à minha amiguinha Susana Cunha, que se encontra na Madeira, no seu restaurante, não é? Por trás do aeroporto. Já lá tive, quando era o outro patrão. Conheço muito bem o restaurante. Muito, muito, muito bom restaurante. Quando vão à Madeira, vão à nossa amiguinha Susana Cunha. Não me recordo bem o nome, porque ela mudou de nome do restaurante. De momento, não me recordo, assim que eu saiba, darei as informações. Então, vou oferecer este tema que eu sei que ela está ouvindo para a amiguinha Susana Cunha, seu marido e todos os clientes que estão no restaurante, desejando continuação de uma santa quarta-feira, com um beijinho muito, muito grande para a amiga e um abraço ao seu esposo.

E agora o próximo tema é aqui uma oferta para todos do nosso amiguinho Daniel Vieira Vieira. Ele diz assim: olá, mais uma amiga Olga Santos, quando se puder, se gosta, vou dedicar para todos nós com votos de uma feliz tarde de quarta-feira. Dedicar um tema para todos nós. E aqui vai um tema que eu ainda não toquei, é a primeira vez que vou tocar hoje. Espero que gostem, para todos os nossos portugueses, todos os nossos que falam a língua portuguesa. E aqui vai o tema.

Muito lindo este tema, primeira vez que toco aqui na rádio para todos vós. Espero que tivessem gostado do tema da nossa Ilha da Madeira. Agora vamos ficar com o tema para todos nós, todos vós que estão na escuta do Rádio Cantinho da Madeira, desejando a continuação de um santo dia.

E agora o próximo tema eu vou dedicar aqui à minha colega que se encontra na Madeira, em São Jorge, a nossa amiguinha e colega Maria Mendonça, Maria José Mendonça, desejando continuação de uma santa quarta-feira junto a toda a sua família. Com um beijinho muito, muito grande da minha parte. E aqui vai o Galo de São Jorge.

Muito, muito lindo este tema do Porto Santo. Um beijinho a todos os portossantenses que estejam na escuta do Rádio Cantinho da Madeira, desejando continuação de um feliz dia. E agora vamos a mais um tema para todos que estão na sintonia do Rádio Cantinho da Madeira. Um beijinho muito, muito grande da minha parte.

E agora vamos ficar com o tema para todos nós que estão na sintonia da Rádio Cantinho da Madeira, pelos quatro cantinhos do mundo. Todos que falam a língua de Camões, que muitas pessoas não são portuguesas, mas falam a língua de Camões. Então vamos ficar com este tema, Only Tonight. Só esta noite. Com um beijinho e tudo de bom.

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1: Olá, está aí desse lado no SOS Consumidor? Ótimo, queremos conversar consigo sobre as férias. Está certamente já a planear as suas férias e faz muito bem. E sabemos que este ano foi tão intenso, tão carregado de stress financeiro, que estamos todos ansiosos pelas férias, diria até pelas merecidas férias. Mas neste quadro de grande dificuldade e de aumento de custo de vida, a maioria dos consumidores não conseguiu certamente poupar o suficiente para, enfim, ter aquele destino de sonho, ter as férias de sonho, e muitos estão a ponderar recorrer ao crédito. Porém, no momento que atravessamos, financiar as férias com recurso ao crédito talvez não seja a melhor opção. Poderá ser uma solução muito pouco acertada que vai transformar as férias de sonho num pesadelo para o resto do ano. Por isso, queremos dar-lhe algumas ideias, dar-lhe algumas pistas e, sobretudo, alertá-lo para o seguinte. Se efetivamente o recurso ao crédito é a única solução que tem ao seu dispor, antes de decidir, informe-se muito bem. Compare escolhas, compare respostas do mercado, faça simulações e depois decida da forma mais consciente, sendo certo que este será mais um encargo associado àqueles que já têm. Vamos então às três hipóteses que a DEC considera as menos penalizadoras para o orçamento familiar. Em primeiro lugar, as agências de viagem, na sua grande maioria, disponibilizam já pacotes de férias que são pagáveis em prestações. Portanto, têm um pagamento fracionado que permite pagar sem juros, pelo menos esta é a expressão publicitária, embora seja certo que o valor global de uma viagem com o preço em prestações é mais elevado. Portanto, uma viagem comprada a pronto pagamento é mais barata do que uma comprada em regime de prestações. No entanto, se for verdadeiramente um pagamento, uma prestação sem juros, o que o consumidor deve confirmar de todas as possibilidades, deve tirar a limpo se efetivamente há ou não juros, esta pode ser uma solução interessante para fazer então a sua compra de férias de sonho. Depois, saber que o crédito disponibilizado pelo banco ou pelas instituições de crédito para comprar férias é um crédito sempre com juros, com comissões e com outros encargos, que se vão traduzir em mais uma prestação mensal que terá de pagar juntamente com o que já tem, nomeadamente com o crédito à habitação. No entanto, se optar pelo crédito do banco, saiba que há várias possibilidades também e que há várias ofertas. Os bancos fazem créditos com TA e GIS diferentes, com taxas anuais de encargos fixos globais, por isso deve comparar, fazer simulações e escolher aquela oferta que tiver a menor TA e GIS possível. Finalmente, o cartão de crédito. O cartão de crédito que a maioria dos portugueses tem e que pode ser uma opção simples e prática, porque na verdade o cartão está limitado a um teto máximo disponibilizado pelo banco, chamado plafond, que permite ao consumidor, ou ao seu utilizador, na maioria dos casos, pagar a totalidade do crédito nos 20 a 50 dias seguintes. Portanto, o consumidor pode comprar aquela viagem dividindo a totalidade do pagamento com o cartão em 20 a 50 dias seguintes sem ter juros. Esta é uma opção que poderá ser interessante. Divide esse valor com o cartão de crédito e certamente estará mais facilitado o pagamento, sobretudo será mais leve porque não tem os juros associados. São três caminhos diferentes que merecem a sua avaliação, sendo certo que a DECO está aqui à sua espera. Passe pelo nosso site deco.pt e a equipa de proteção financeira poderá ajudá-lo a tomar as decisões e a fazer a escolha mais acertada para si. Até breve.
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o próximo tema é para todos que estão na sintonia do Rádio Cantinho da Madeira, especialmente para os açorianos, que o João Quintino vai cantar para vocês. Açores, Açores, para todos nós, mas especialmente quem é dos Açores, desejando continuação de uma santa quarta-feira. Com um beijinho muito grande para todos vós.

Minha amiguinha e colega Maria Sousa, que deve estar a trabalhar junto com a minha amiguinha Eugênia Andrade, desejando de continuação de um feliz quarta-feira, junto com toda a sua família, as famílias, desejando tudo de bom. Espero que goste e vai aqui alma bonita para as minhas amiguinhas e amiguinha e colega também. Espero que goste, com um beijinho muito, muito grande.

0: E agora vou cumprimentar e agradecer aos meus amiguinhos que estão aqui no Cantinho da Madeira, na página dos Amigos do Cantinho da Madeira, a minha amiguinha Fátima Batista, a minha amiguinha e colega Maria Sousa, o meu amiguinho Nélio Rocha, desejando a todos continuação de uma quarta-feira e resto da semana muito abençoada, com um beijinho para todos vós. E agora, o próximo tema é um pedido daqui do meu amiguinho Nélio Rocha, desejando a todos os doentinhos as rápidas melhoras, especialmente à nossa amiguinha e colega Maria Freitas. E vou pôr a mensagem para todos ouvirem a mensagem do nosso amiguinho Nélio Rocha.
1: Muito boa tarde, Nina Olga. Tudo bom para vocês, a família. Beijinhos. Espero ter tudo bem com vocês e a sua família. Continuação da emissão. Muito obrigado. Se for possível, gostaria que nós amamos as tratas melhores para Maria Freitas. Fátima Carlos, Lúcia Valente. Tudo aquilo que se contribui para o chão. Eu também, inclusive, se favor. E depois, se for possível, vamos fazer aniversário para todos os aniversariantes do dia de hoje, se favor. Beijinhos,
0: boa emissão, tudo bom, muito obrigada. E aqui vai os dois temas seguidos. O primeiro para os doentinhos que se encontram aqui na escuta do Rádio Cantinho da Madeira, desejando a todos as rápidas melhoras. Que Nossa Senhora, que o seu manto cure todos os doentes por todas as partes do mundo, mas especialmente aos nossos amiguinhos aqui da Rádio Cantinho da Madeira. Então, vai aqui, creio em Fátima.

E agora o próximo tema é oferecido pelo nosso amiguinho Nélia Rocha para todos os aniversariantes do dia de hoje, desejando um feliz aniversário.

E agora o próximo tema para todos os imigrantes espalhados pela quatro cantinhos do mundo que falam a língua de Camões. Para todo o mundo, mas especialmente aos que falam a língua de Camões, os nossos portugueses, desejando uma santa resto de semana abençoada. Tudo de bom, com muita fé, muita sorte e muita prosperidade para todos vós. E aqui vai o tema. O português emigrante.

E agora o próximo tema, agradecendo a todos vós que estiveram na minha companhia, na companhia do Rádio Cantinho da Madeira, que a minha missão já lá vai para a reta final. E uma continuação de semana muito abençoada. Amanhã, já quinta-feira, está quase no fim de semana. Um beijinho a todos vós e vamos ficar com este tema, My Special Prayer, meu reza especial. Um beijinho a todos vós e vamos lá com o tema, onde agradeço mais uma vez pelo carinho e o apoio que sempre nos dão nas nossas emissões.

E agora vamos até Angola. Vamos ficar com este tema, desejando a todos vós uma feliz tarde de quarta-feira. E eu me muito, muito obrigado por estarem na minha companhia, na minha emissão e na companhia do Rádio Cantinho da Madeira. E aqui vai o tema.

Pois é, a minha missão está mesmo, mesmo a terminar. Mais 17, 18 minutos, termino a missão. Mas faço-os com muito prazer, gosto muito de estar aqui convosco e receber também o apoio de todos vós. O meu muito, muito obrigado a todos. E agora vamos ficar com este tema, agradecendo a todos que estão na sintonia do Rádio Cantinho da Madeira, pelos quatro cantinhos do mundo, que falam a língua de Camões, não é? Então vamos ficar com o pássaro livre, é verdade. Nós somos livres como um pássaro. Então vamos lá. Pássaro livre.

E agora tenho aqui um pedido do nosso amiguinho Manuel Santos Santos, que quer ouvir o tema e esta mensagem. Boa tarde, amiga Olga. Queria

ver o Nélio Monteiro com o tema Retrato Sagrado para Todos e uma boa emissão. Muito, muito obrigada, amigo. E uma santa quarta-feira, uma tarde de quarta-feira muito abençoada e uma quinta-feira de trabalho, não é? Um beijinho e tudo de bom. E mais uma vez, muito obrigada. E aqui vai o tema.

Pois é, esse chegou ao fim da minha emissão, desejando a todos uma noite de quarta-feira muito feliz, com soninhos, com bons sonhos. E agora o próximo tema é o meu penúltimo, mas eu vou oferecer aqui ao meu amiguinho Duarte Pretelo e ao meu amiguinho Manuel Santos Santos e todos que se encontram na sintonia do Rádio Cantinho da Madeira pelos quatro cantinhos do mundo, mas especialmente ao amiguinho Manuel Santos Santos e ao amiguinho Duarte Pretelo. Então vai aqui este tema que eu gosto muito.

Pois é, amiguinhos, o que é bom termina depressa. Mais uma vez, o meu muito, muito obrigado a todos vós que estiveram com a nossa rádio Cantinho da Madeira e que estiveram na minha missão. Muito, muito obrigado pelo apoio e o carinho que sempre nos dão, não só a mim, mas a todas as locutoras. E até sexta-feira, se Deus quiser, como locutora. Então, este é o meu último tema. Sejam felizes e façam alguém feliz. Com uma boa noite de quarta-feira. Com um beijinho muito, muito, muito grande.

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tinha suspirado, tinha beijado o papel devotamente. Era a primeira vez que lhe escreviam aquelas sentimentalidades, e o seu orgulho dilatava-se ao calor amoroso que saía delas, como um corpo ressequido que se estira num banho tépido. Sentia um acréscimo de estima por si mesma e parecia-lhe que entrava, enfim, numa existência superiormente interessante, onde cada hora tinha o seu encanto diferente, cada passo conduzia a um êxtase e a alma se cobria

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Olá, olá, espero que esteja bem disposto. Afinal, o sol brilha, está quentinho, nada melhor. Fim de semana, por isso tem todos os motivos para sorrir. Venha connosco, já sabe que durante 2 horas muita música vai ter por cá, mas vamos entremeando com outras coisas. Então vamos a isto. Começamos com música novíssima de Pizzi e Joana Espadinha. Fica uma pergunta, quem é que vai lavar a banca? Depois responda, se quiser.

0: Cerveja Morena.
1: Ana Castela trouxe-nos o nosso quadro. Bom dia, boa tarde, boa noite, onde quer que se encontre. É tão bom estar consigo. Acredite, nós gostamos mesmo do que fazemos, mas principalmente da sua companhia e também dos miminhos que nos dá. Obrigada por isso.
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1: Ora, já temos connosco o Dr. Jorge Cosme para nos falar de hipnose ou não. Doutor, seja muito bem-vindo.
2: Olá, Helena, viva, como está?
1: Estou ótima, está calor, eu adoro. Então, doutor, hoje vou-lhe falar de um caso, ou vários casos que estão a acontecer. Recentemente vem nas notícias que estão a ser julgados vários polícias em que duas quadras de Lisboa torturaram física e psicologicamente pessoas que prendiam. A pergunta que se coloca é: o que é que leva um polícia a agir desta forma? Há alguma terapia que possa ser aplicada nestes casos?
2: Olha, Helena, como deve calcular, isso é um tema que realmente tem vindo a público e que tem causado muitas reações de vários setores e de vários quadrantes, desde da própria polícia, desde o próprio governo, o próprio Ministério, as pessoas em si, todas elas estão perante um caso realmente que se pode considerar extremamente grave, até porque os polícias são, digamos, os agentes que são o baluarte da proteção da sociedade. Quando acontecem casos destes, é um bocado realmente assustador e grave, mas de qualquer das formas, Helena, eu penso que e desejo que isto sejam casos simplesmente isolados. É assim, Helena, o que leva um polícia a agir desta forma? Bom, existem vários fatores que podem realmente fazer com que, ou potenciar que eles realmente possam ter este tipo de atitudes. Quem fala num polícia fala noutra pessoa qualquer, porque os fatores que podem levar as pessoas a adquirir este tipo de comportamentos podem ser fatores que estão ligados à família, que estão ligados à sociedade, à própria profissão, ao grupo onde a pessoa está inserida. Repare que a profissão de polícia, nós temos que admitir que hoje em dia, para além de ser uma profissão de muito risco, é uma profissão que é muito estressante e que ao mesmo tempo lida com situações de risco de vária ordem, e que isto também pode ser algo que vá potenciar o cérebro dessa pessoa a ter uma certa determinada descompensação ao nível daquilo que é a saúde e o equilíbrio emocional. E isto não é eu estar, como a Helena deve calcular, a defender os polícias, correto?
1: Corretíssimo.
2: Pronto.
1: Mas eu penso que toda a gente aí percebe que ser polícia, ser agente PSP ou até da GNR, que é realmente uma profissão de risco e uma profissão estressante.
2: Sim, é estressante porque, no fundo, eles lidam com algo que realmente também, por si só, tem muito conteúdo de violência. Roubos, assaltos, problemas, digamos, entre famílias, e depois a correspondência que há da sociedade em relação ao trabalho e ao esforço deles muitas vezes não é nem bem visto, nem bem apoiado, mesmo pelas entidades competentes. A Helena, se calhar, os nossos ouvintes devem estar recordados de há dias haver um caso em Ponte de Sor, onde a atuação dos GNRs para irem na perseguição de um fugitivo que saiu do tribunal foram barrados pelos familiares, e fazer a obstrução aos agentes da lei é crime, mas como... Pronto, acho que de recorreu, ninguém foi identificado, ninguém foi preso. No fundo, quer dizer, eles muitas vezes sentem-se impotentes, mas isto não é maneira nenhuma desculpa para que eles depois tenham atitudes extremas como estas que nós estamos a tratar. Até porque para ser polícia também tem que haver um treino, também tem que haver uma seleção, não? E que é baseada em testes psicológicos, e que no fundo também neste debaixo de auscultação e até de tentativa de melhorar todo este processo para que estes casos não aconteçam. Mas, Helena, como deve calcular, saber concretamente o que é que vai na cabeça de uma pessoa para fazer uma atitude destas, só falando realmente com ela, só tendo realmente um contacto através das sessões que nós possamos fazer, se a pessoa realmente quiser vir tentar fazer um tratamento para poder modificar, se é possível, através da hipnose.
1: Sim, era o que eu ia para perguntar. A hipnose pode ser um tratamento?
2: Sim, pode. Embora, é assim, eu aqui aconselharia sempre a fazer a hipnose ser complementar a outros tratamentos, quer ao nível do acompanhamento psicológico, quer ao nível do acompanhamento psiquiátrico, porque isto são comportamentos desviantes muito, mas muito graves. Agora...
1: E é difícil tratar estes casos?
2: Olena, ponha-se no lugar, neste caso no meu, como é óbvio, como um hipnoterapeuta que recebe alguém, que não pode ser agora, provavelmente, que foi julgado, que foi condenado, que é criticado por toda a sociedade e ostracizado, se calhar até criticado pela família, pelos amigos, e quando sai em liberdade, quem é que vai abrir os braços a uma pessoa que tem um passado destes?
1: Obviamente.
2: É extremamente difícil, ou seja, aquilo que eu tenho que ser enquanto terapeuta, Helena, nestes casos, eu até hoje não tive nenhum, mas não gostaria nada abarcar uma coisa destas, até porque, como eu lhe disse, a metodologia é sempre a mesma. Nós temos que ir precisamente perceber quais foram as causas com que a pessoa que potenciaram toda esta revolta interior para ele, porque geralmente quando se fazem este tipo, digamos, de crimes, de abusos, de violações, de violência, geralmente por dentro dessa pessoa, existe alguém que também sofreu esse tipo de comportamentos. Esses são os gatilhos. E quando a gente os descobre, então a partir daí é que podemos fazer um trabalho muito mais profundo na área da terapia. Por isso, quando uma pessoa dessas vem, eu terei que ter muito mais a capacidade de nunca para essa pessoa eu ser o juiz ou eu ser a pessoa que lhe vou apontar a certas determinadas situações como se fossem coisas... Não, eu estou ali precisamente para ser a pessoa que o vai compreender, porque quem não o compreende está fora do meu consultório. Para terminar, Helena, eu só lhe gostaria de dizer qual é a frase que me orienta para tratamentos destes e para tratamentos, sejam eles quais forem. É o meu lema, que é uma frase de Francisco Xavier, eu não sei se a Helena conhece.
1: Sim, e gosto muito.
2: Pronto, e que diz o seguinte: embora ninguém possa voltar atrás e fazer um novo começo, qualquer um pode começar agora e fazer um novo fim. Este é aquilo que me norteia para eu poder ter a lucidez e a capacidade de aceitar uma pessoa à minha frente e tentar que ela vá fazer um novo fim, sofrendo com o passado, de uma forma que não passar por um tratamento, acaba no fundo por ser sempre uma pessoa que vai sofrer até o fim da vida dela. Porque estas pessoas também sofrem, Helena.
1: Acredito.
2: E no, eu costumo também dizer, para acabar com as vítimas, primeiro é preciso acabar com os algozes. E esta seria talvez a frase que me dava força para receber casos destes, caso for necessário.
1: Muito bem, doutor. Então, para a semana voltaremos a conversar sobre outro tema. Eu desejo-lhe a continuação de um bom fim de semana, uma boa semana e de hoje a 8 dias cá estaremos novamente.
2: Obrigado, Helena. E eu desejo-lhe também, precisamente, igualmente, os votos com que me brindou e aproveito também para que sejam extensivos a todos aqueles que nos estejam a ouvir. Uma boa semana.
1: Obrigada.
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1: Estreou na passada semana aqui no Ponto de Encontro o mais recente trabalho dos Quinta do Bill. Chama-se Acredita no Amor e tem mesmo que acreditar. Então vamos lá escutar.

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2: Gostamos de saber que se mantém na nossa companhia e que está disponível para nos acompanhar até ao final. Então ficamos agora com os Polo Norte e recordamos assim esta pura inocência.

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1: Viva! Vamos a mais uma edição de Legalmente Falando, em antena a partir de agora, já com o jurista Paulo Lourenço em estúdio. Muito. Pergunta desta semana de um ouvinte. Há dias, quando ia para trabalhar, de manhã tinha o vidro do carro partido. Ninguém dos vizinhos viu quem partiu o vidro. Posso apresentar uma queixa na polícia ou tenho de resignar-me a mudar o vidro ou acionar o respectivo seguro? Havendo uma câmara de videovigilância particular, posso tentar mostrar às autoridades esse vídeo ou não conta para nada, como já me disseram?
2: Pode e deve apresentar a queixa, porque se na verdade quiser acionar o seguro, aquilo que vai efetivamente perguntar é se foi apresentada a queixa, porque não é o caso do nosso ouvinte, não será o caso da esmagadora maioria das pessoas, mas não é descabido pensar que alguém possa eventualmente querer substituir o vidro, parti-lo e depois apresentar à seguradora. Bom, e então existe pelo menos que haja sempre uma participação junto das autoridades, dando conta daquele facto em concreto.
1: Nesse caso, uma participação contra terceiros, não é?
2: Exatamente,
1: assim que se diz,
2: exatamente.
1: Não é?
2: Dizendo, olha, eu tinha o veículo estacionado à porta da minha casa, no outro dia de manhã levantei-me para ir efetivamente para o trabalho ou fazer outra coisa qualquer e deparei-me com isto, já falei com os meus vizinhos, ninguém viu esta situação, ninguém deu por conta disso e, portanto, eu quero apresentar queixa, quanto mais não seja, fica aí para fins estatísticos ou pelo menos para justificar perante a seguradora de que na verdade tive aqui um dano e que apresentei a respectiva queixa e, portanto, neste caso concreto deverá efetivamente fazê-lo. Quanto à utilização das câmaras, pois as câmaras com natureza privada, digamos assim, têm uma limitação, que é a violação exatamente da privacidade alheia. Portanto, se elas não violarem a privacidade alheia, se apanharem zonas públicas ou se apanharem, na verdade, o respectivo veículo, têm legitimidade, digamos assim, para serem utilizadas e os tribunais têm vindo a aceitá-las, não é? Portanto, a única limitação que existe em relação à utilização das câmaras é elas estarem ilegais, portanto, não terem sido comunicadas, porque se tiverem para apanhar uma zona que tenha acesso a terceiros, naturalmente tem que estar comunicada junto da autoridade da Comissão Nacional de Proteção de Dados, não é? Agora, se estivermos a falar de uma câmara, que a única coisa que está é apontada ao meu próprio veículo e que se vê alguém a chegar junto do veículo, portanto não estou a violar a privacidade de ninguém e, portanto, nesse caso concreto, poderá servir como meio de prova, digamos assim, para demandar alguém em tribunal. Portanto, a tendência atual é os tribunais, desde que seja respeitada a privacidade, conseguem aceitar que elas possam ser utilizadas como meio de prova.
1: Muito bem, fica a explicação. Paulo, muito obrigado. Voltamos dos 8 dias com mais uma edição do Legalmente Falando.
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3: Se por acaso já enviou alguma pergunta para o Dr. Paulo Lourenço responder e ainda não o fez, já sabe que as perguntas são sempre por ordem de chegada. E às vezes é um bocadinho complicado responder a todos, não é? Tem que esperar.